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Boa noite a todos. Só posso dizer que esse aplauso me deixou muito emocionado. Muito obrigado. Ainda mais aqui numa data de hoje, né, que nosso Brasil faz 500 anos, e com esse público maravilhoso, uma coisa inesquecível, ainda mais depois de tantos anos da minha carreira, né, e tal, isso é muito, isso me toca profundamente, profundamente mesmo. Vamos procurar fazer um show aqui bem amigo, bem à vontade, bem íntimo, tocar o que eu tenho mais ou menos mais especial, que é a música popular brasileira, relembrar os nossos compositores antigos, nossos até mais ou menos os compositores de hoje mesmo, e passar mais ou menos pelo, dar uma geral da nossa música, tanto antiga como mais moderna, como da bossa nova. Vamos primeiro fazer o instrumental, que é do meu instrumento, violão, que eu sou compositor e violonista, não sou cantor, graças a Deus, é bom citar isso. Embora eu cante qualquer coisa, mas eu não sou muito desafinado. Bom, mas de qualquer maneira, vamos começar a fazer um check-up aqui no som e tal, para podermos fazer um bom espetáculo para vocês. Obrigado.

Quando eu mexendo no Nordeste do Brasil, muitos brasileiros sabem, alguns estrangeiros também, do problema da seca do Brasil, uma coisa incrível, né? E no Nordeste é a região que mais sofre com essa coisa. E o Luiz Gonzaga, aquele compositor, ele escreveu Asa Branca, que tem uma imagem muito forte sobre o Nordeste. E eu acho que a música que não tem imagem é coisa sobre nada. E essa música tem uma imagem muito forte do Nordeste do Brasil. Lembra os cegos, que são cantadores, né, violeiros, tiram seus repentes. Lembra o pé de mandacaru, que é a única plantação que sobrevive à seca do Nordeste, o gado que morre e aquela coisa toda, e eles cantando, procurando melhores dias, pedindo a Deus e tal. E eu fiz um arranjo sobre essa coisa, lembro o boiadeiro e tal, o vaqueiro, sobre Asa Branca, que eu vou tocar esse arranjo para vocês aqui agora. Dentro disso a gente lembra a chuva, lembra o vaqueiro, lembra os cânticos, as violas.

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